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1: 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Vinte e uma horas e um minuto.
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1: 21 horas e 3 minutos.
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2: Ei, parou. Tem cerveja aí?
3: Tem.
2: E tá gelada?
3: Não.

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1: Eu acho que você tem que mandar aquela mensagem. Mas manda o que tá no seu coração.
2: Porque se fosse eu falaria.

0: 21 horas e 35 minutos.
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2: 21 horas e 37 minutos.
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0: 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Vinte e duas horas e seis minutos.
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0: Imoprata informa a hora certa. 22 horas e 9 minutos.
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2: 22 horas e 40 minutos.
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9: Muito bem, senhoras e senhores, de volta com o nosso Balada Top. Tudo de melhor na sua vida, um final de semana sensacional. Ó, deixa eu falar pra você aqui da Apple Music, que lançou o Club Live. Pois é, esse é um novo recurso pra transmissão ao vivo de shows de DJs e grandes festivais no mundo todo de música eletrônica. E essa novidade estreou agora no último fim de semana durante o Festival EDC Las Vegas 2026, transformando o aplicativo em um lugar fixo para assistir esses grandes eventos. Para quem quiser ouvir depois, os shows vão continuar ali gravados na plataforma em formatos especiais de áudio de alta qualidade, acompanhando aí o sucesso que as baladas e os festivais fazem no mundo inteiro.

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1: 23 horas e 9 minutos.
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1: 23 horas e 10 minutos.

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1: Sim, senhoras e senhores, já estamos de volta com o nosso Balada Top aqui na Mais Ouvida. Sempre é top demais estar com você. Um final de semana maravilhoso. Obrigado pelo carinho, pela companhia. Junto comigo tem DJ Adriano Comanduli. E é o seguinte, ó. Jonathan Seara lançou Café Dal Mar Last Mix. É a parte final da sua nova versão para o clássico da música eletrônica Café Dal Mar. Pois é, o produtor espanhol começou esse projeto lá em 2025 com uma nova versão cheia de ritmo, tocou em festas, né, na ilha de Ibiza, por exemplo, e agora encerra então o trabalho com um estilo bem emocionante e grandioso, feito para tocar no fim das noites inesquecíveis. Bom, ainda não chegamos ao final do nosso Balada Top, mas você vai curtir agora na nossa programação. Sobe o som, aê!

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1: 23 horas e 38 minutos.
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1: 23 horas e 38 minutos.
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2020, foi inaugurado no Museu Madame Tussauds, lá em Las Vegas. Pois é, e a figura mostra o DJ sueco sorridente, atrás ali das picapes, né, no seu habitat natural, de boné virado para trás e camisa de flanela colorida. A inauguração aconteceu aí junto com o festival EDC Las Vegas, que atrai mais de 200 mil fãs da música eletrônica lá na cidade. Segundo o museu, a estátua celebra a importância de Avicii para a vida noturna local e permite que os visitantes relembrem aí as suas apresentações marcantes, não é verdade? É isso aí, senhoras e senhores. No nosso Balada Top, você curte só as melhores das baladas? Tá fim? Então sobe o som aí, vamos!

Luciano Comanduli detonando esse set sensacional pra fechar com chave de ouro aqui o nosso Balada Top. Bom demais estar junto com você sempre, viu? O Balada traçou as melhores pra você curtir com seus amigos, com a família ou, enfim, sozinho aí de boa, relaxando, né? Por que não? Sobe o som.

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0: demais o nosso Balada Top, hein? Nesse embalo a gente termina a edição de hoje. Um grande abraço pra você, fica com Deus. Se cuida e eu volto no próximo finalzão de semana com mais uma edição do Balada Top. Até lá, tchau, tchau, tchau.
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3: Meia-noite e 34 minutos.
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3: Meia-noite e 35 minutos.
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3: Meia-noite e 36 minutos.
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1: Uma hora e um minuto. 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

0: Muito bom dia pra você que tá sintonizado na Rádio Polo. Essa é mais uma Love Song.
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0: Cara do Jorge Ben.
1: Ué, mas não era Jorge Ben, mano?
2: Não, mas liga aí que esse som é louco também.
1: Gente, zica mesmo, tio. Aí se liga nessa aqui, ó.

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1: 2 horas e 2 minutos.
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1: 3:04.
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1: 4 horas.
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Curtindo a melhor programação. 4 horas e 31 minutos.

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1: 5 horas e 1 minuto.
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0: 5 horas e 30 minutos.
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1: 6:01.
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0: música campeira.
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4: 7:01.
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1: 7:39.
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3: 8 horas e 9 minutos.
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9: Estimados irmãos e irmãs, está chegando até você mais uma vez a voz do Vicariato de Nova Prata, na pessoa do Padre Mauri Francescato, Vigário Episcopal. Desejo que a graça e a paz de nosso Deus e de Jesus Cristo, nosso irmão, pela ação e força do Espírito Santo, esteja com todos vós. Queridos amigos e amigas, estamos celebrando neste fim de semana a solenidade de Pentecostes. Vinde Espírito Santo de Deus. E com esta solenidade, nós vamos concluindo o tempo pascal. Celebramos a solenidade, a festa de Pentecostes, a festa conclusiva do tempo pascal. Com o envio do Espírito Santo sobre os apóstolos, marca-se o início da missão e o nascimento da igreja. A palavra de Deus nos ajuda a entender este fato, este acontecimento. O Pentecostes era uma festa judaica muito antiga, celebrada 50 dias depois da Páscoa. Inicialmente, era uma festa agrícola, que agradecia a colheita do trigo e oferecia as primícias. Posteriormente, passou a celebrar a chegada do povo de Israel ao Sinai, onde recebeu a lei de Deus. Tornou-se a festa da lei da aliança. Queridos irmãos e irmãs, Pentecostes não foi só algo do passado. Pentecostes continua hoje. Diante desses fatos grandiosos, talvez invejamos a sorte dos apóstolos que esquecemos que o Pentecostes continua ainda hoje. Em nossa vida, houve um Pentecostes. Animados pelo dom do Cristo ressuscitado no batismo e fortalecidos pelo Espírito Santo recebido na crisma, somos enviados ao mundo como mensageiros da paz e da reconciliação. Na igreja, o Espírito Santo é a alma da igreja, faz nascer a igreja e sempre a renova ao longo dos tempos com seus dons e carismas. Na missão, como o Pai me enviou, eu também vos envio. O cristão é um enviado para viver e contagiar a paz, às vezes tão ausente no mundo, para experimentar o perdão e a misericórdia, atitudes da igreja no mundo a ser construtores da comunidade. Na mesma linguagem, todos se entendem, todos falam a linguagem do amor. O Espírito, na aurora da igreja, deu a todas as nações o conhecimento da divindade e reuniu a variedade das línguas, na confissão da mesma fé. Suplicamos que o Espírito Santo ilumine nossos passos, nosso agir e nossas escolhas, que Ele nos dê coragem e alegria para sermos verdadeiros discípulos e missionários de Cristo. Queridos irmãos e irmãs, estimados amigos ouvintes, que a vinda do Espírito Santo, que o Pentecostes, que um dia aconteceu na igreja nascente, um dia aconteceu conosco no nosso crisma, continue a acontecer em nossos dias e seja renovado em todos nós. Existem duas formas, duas maneiras de vivermos neste mundo: iluminados, conduzidos pelo Espírito Santo de Deus ou pelo Espírito do mundo. O Espírito do mundo é o Espírito da maldade, das trevas, da escuridão, da maldade, enquanto que o Espírito de Deus é o Espírito da paz, do amor, da benevolência, da justiça e da fraternidade. Supliquemos ao Senhor que todos nós, como cristãos, sejamos sempre conduzidos, iluminados pelo Espírito Santo de Deus. Que o Espírito Santo de Deus esteja em todos nós, para que o nosso modo de ser e de agir possa revelar ao mundo que somos conduzidos pelo Espírito Santo de Deus e não pelo Espírito do mundo. Desejo a todos um feliz e abençoado fim de semana e até o nosso próximo encontro.
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nome do Pai, do Filho e do Espírito Santo. E com licença, patrão celestial, vou chegando despacito, enquanto servo amargo de minhas confidências, porque o romper da madrugada e o descambar do sol, tomara que todo mundo seja meu irmão. Eu bem sei que qualquer guasca, bem pilchado, de faca, rebenque e esporas, não se afirma nos arrais da vida, se não se estriba na proteção do céu. Ouve, patrão celeste, a oração que te faço. Ao romper da madrugada e ao descambar do sol, tomara que todo mundo seja como irmão. Ajuda a perdoar as afrontas e não fazer aos outros o que eu não quero para mim. Perdoa, meu Senhor, porque rengueando pelas canhadas da fraqueza humana, de quando em vez, quase sem querer, eu me solto por ter afora. Eita, putrilho chucro, renegado e caborteiro. Mas eu te garanto, meu Senhor, quero ser bom e direito. Ajuda-me, Virgem Maria, primeira prenda do céu. Socorre-me, São Pedro, capataz da estância gaúcha. Mas para fim de conversa,

0: Bom dia a todos os ouvintes que estão chegando no nosso programa Música na Brasa, aos domingos pela manhã, aqui pela Rádio Ativa FM. Também quem quiser ver essas figuras ao vivo é só entrar no Facebook da Rádio Ativa e no YouTube do programa da Música na Brasa. E aproveita, vai lá, dá um joinha, já compartilha. Falta 4 para 200 pessoas inscritas. Vamos lá hoje, vamos chegar nos 4 para chegar no,
1: que ela puxa,
0: nos 200, né? Bom dia, meu parceiro Johnny Antunes.
1: Muito bom dia, meu parceiro Ademar Viva. Mais um domingo, velho, que estamos aqui. Desses que acorda meio enferruscado, né, tchê?
0: Olha, dá uma preguiça levantando.
1: As cobertas parece que ficam 5 quilos mais pesadas.
0: Dá uma preguiça pra levantar da cama, vou te confessar, cara. Eu gosto tudo, mas dá uma preguiça velha daquelas, né? Mas fazer o quê? Tem que... É bom levantar, acordar, agradecer a Deus por estarmos vivos. Essa mensagem que a gente sempre inicia o nosso programa é pra iniciarmos com uma mensagem de carinho, de amor, esperança e fé. Porque a fé é que nos move, que nos dá motivo pra seguir. Porque se a gente dependesse só da nossa força aqui, acredito que muitas vezes a gente esmorreceria, né? Então a gente tendo aquela fé de que tem uma outra força nos empurrando, a gente vai seguindo em frente, né? Sempre alto.
1: Importante é o café, né?
0: Exatamente. Nosso café em Deus, né? Café com Deus.
1: Sim,
0: né?
1: Sim.
0: Café com Deus, né? Isso aí, agradecendo sempre os nossos apoiadores, que todo domingo nos proporciona essa oportunidade de estarmos aqui levando um pouco da nossa arte, da nossa cultura. Temos agora esse final de semana que aconteceu. Estava vendo aqui no Instagram a entrada do Grupo dos Monarcas, porque foi lá em Erechim, a ciranda, né? 55ª, 55 já cirandas, né? Das prendas. Teve uma participação aqui de Nova Prata também. E entrando os monarcas, né? Hoje sem o Gildinho. Mas eles mantêm a essência da música, assim, aquela originalidade, assim, que eu fico impressionado às vezes, porque é um grupo que encarnou aquela essência do tempo do Gildinho e continua fazendo esse trabalho da mesma forma, porque saiu o vocalista principal, entrou o filho com um timbre de voz semelhante, os acordeões continuam com o mesmo toque. Então, assim, é muito bacana ver isso, né? Essa essência aí de preservação, né?
1: Não tem como tu reinventar a roda, né? O Monarcas é uma referência já no meio que ele tá imbuído. Se tu deixar esmorecer demais, que nem o termo que tu bem usou ali, ele acaba perdendo a essência. Eles fizeram uma decisão muito acertada, muito, muito correta em manter essa mesma sequência, essa mesma disponibilidade musical dentro do que eles estão trabalhando.
0: Ele sabe que assim, é que muitas vezes vai trocando os componentes e aí muda um pouco o estilo. Os Monarcas sempre manteve os mesmos componentes e foi trazendo de pai para filho, então veio trazendo aquela essência. Ontem eu estive lá na Lacucaia, ontem estava aí Beto Caetano e o filho dele. Olha, eu fui lá
1: teve,
0: dar uma...
1: Teve um encontro de gaiteiros, né?
0: Teve um encontro de gaiteiros, que foi maravilhoso também. E, mas eu, depois do show do Beto Caetano, fui lá para cumprimentar ele, porque digo, eu sou músico e assim, a gente... Poder ouvir uma música com uma qualidade musical no palco, aquele equilíbrio de som, aquela... você vê que os músicos ali têm aquela experiência, ninguém compete com ninguém ali, cada músico contribui para a música, assim. Nós que somos músicos que olhamos isso mais de forma técnica, né, Johnny? Então eu tava olhando, assim, o nível musical e o acordeon, né, sempre colocado de forma... Bom, o Beto Caetano é uma referência para nós músicos, desde o tempo de Mirins, com José Cláudio Machado, esse cara, até o próprio Beto Caetano e o grupo São Campeiro, né? Também tem músicas lindas aí. Então foi uma oportunidade ontem, assim, que eu fiquei encantado de poder estar presente, poder estar perto, ver ainda esses músicos aí trazendo essa qualidade, esse valor da nossa da arte, da nossa cultura, da nossa música gaúcha.
1: E a gente sempre fala de legado, de distribuir essa motivação, esse amor pro Rio Grande do Sul, para as próximas gerações. Ele sempre traz junto o filho dele, né?
0: Não, o filho dele tá cantando assim demais, né? O guri tem... trouxe tudo que de qualidade do pai junto, sabe? E canta com uma responsabilidade, o gurito com uma maturidade muito grande. Fiquei impressionado de ver ele também. Bem conduzido, né? Não tem como ser diferente. Mas assim, um evento maravilhoso. 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Vamos de música, tem algum recadito?
1: Vamos trazendo música, parceiro. O seu N. Antunes, eu acho que ainda não levantou as cobertas.
0: Tá meio frio, né?
1: Não, tá só escutando, né? Daqui a pouquinho ele pega e manda
0: no YouTube tem recado aqui, ó. Opa.
1: O Ed Guedes, bom dia. Como dizem por aí, abraço de volta e meia. Feliz e abençoado domingo a todos. Muito
0: pra
1: obrigado.
0: Você também, amigo velho.
1: E o César Fim, bom dia, Demar e Johnny. Hoje pedalando com música na brasa, olha só. Lasca uma milonga de Walter Moraes. Um domingo feliz pra todos nós, parceiro.
0: Um abraço pra você, pra dona Irene, pra seu Gídio e para todos vocês aí de Santa Catarina. Eu devo passar por aí amanhã, eu acho que devo dar uma passeada aí, ver vocês aí, dar um abraço.
1: Me cobra milonga no próximo bloco, porque aqui eu já tenho enjeitado as três.
0: Sim.
1: Vamos rodando Os Monarcas de Bota Nova, né, para os que estão começando um domingo, velho, já fatiotado, às vezes tem compromisso, eu sei que tem.
0: Exato.
1: Tem que pular cedo da cama, né, de Bota Nova então com Os Monarcas, no coração do Rio Grande com Porca Véia e Fandangaço com Canto Alegretense. Quando já são 9 horas e 10 minutinhos aqui no
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0: 9:24.
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2: É o Música na Brasa aqui pela Radioativa FM nesse domingo de manhã. Nem abri as cortinas hoje, será como é que tá ali forte?
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2: Hoje cheguei atrasado, meio assim, sabe aquele dia que tu sai meio correndo e atropela tudo e vai pra cá e vai pra lá. Sem contar o atropelo que vai ser hoje à tarde e até Blumenau também.
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2: 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Acompanhamento mesmo, vai pra cá e vai pra lá, sem contar o atropelo que vai ser hoje à tarde e até Blumenau também.
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1: Um abraço pro César Fim, que tá aí pedalando também.
0: É, tá, o César tá pedalando, né? Mas não diferente, né? Gastando a energia do corpo, né? 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E vamos deixar os outros dois para depois, para não ficar muito longa a nossa conversa. Como é que nós estamos nos recados aí, Jonathan?
1: Ei, parceiro, antes de começar o programa, a gente recebeu a foto do mate velho topetudo vindo diretamente lá de Erechim. Laurindo da Rosa utilizou do WhatsApp aqui da rádio para mandar um registro bonitaço aqui. Deve estar começando uma manhã velha lá. Diz que Erechim é mais frio que aqui, né?
0: É mais frio que aqui. Mas é uma terra bonita. Passo seguido por lá. Esses dias passei, que fui pra região de Santa Rosa.
1: Opa, minha mãe é natural, né?
0: Ah, é? Passei por lá também. Uma cidade bonita. Erechim é dos nossos grandes músicos monarcas, né? Quem não conhece o Erechim através dos monarcas, né? E que teve lá a ciranda das prendas foi em Erechim. Daqui a pouquinho nós vamos falar as vencedoras desse certame que teve agora aí. Aqui eu tinha o pessoal de Santa Catarina, aqui de Alfredo Wagner. Passo seguido ali, Laurete. Né? Aqui um abraço especial pra vocês aqui, aí.
1: Ó, a Laurete, né? Truppel, no recadinho do Facebook. Bom dia, aqui de Alfredo Wagner, Santa Catarina.
0: Terra maravilhosa ali, aquela serra ali é maravilhosa, né? Um abraço especial ao pessoal de Santa Catarina, que eu tanto tenho apreço e gosto.
1: E ainda no Facebook aqui, o bom dia do nosso amigo Renato Roncato e da Vilma Ramos da Silva, que estão acompanhando através do Facebook.
0: Que legal, muito obrigado pelo carinho especial de vocês, a todos que estão nos acompanhando no Facebook também e no YouTube aí no programa Música na Brasa. Como é que estamos aí, meu parceiro velho?
1: Vamos pagar as contas, né? Prometemos uma milonga do Walter Moraes, tava campeando, chegou até a dar uma briga aqui no intervalo aqui, não, mas achamos aqui uma bem boa. Vamos rodar Campeiro do Rio Grande com Walter Moraes. Em seguida, os Serranos com a Bailanta do Tiburcio. Já foi pra Bailanta do Tiburcio?
0: Não fui ainda.
1: Mas que tal? É boa.
0: É boa, demais. boa, né?
1: E quem não gosta de Bailanta vai no Shot Laranjeira com os Bertucci, né? Quando já são 9h20, passa que é um tiro, né? Já foi meia hora.
0: Coisa boa, né?
1: Mas que tal?

0: 9:41.
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2: O programa Música na Brasa aqui pela Rádio Ativa FM. Agora eu abri a cortina aqui, tá feio o tempo lá fora, tá louco do céu. Ainda que não chove, tá frio, né?
3: Tá feio aqui dentro também.
2: Não, é. Aqui é a beleza que nos falta, mas sobra simpatia. Isso é que importa, né?
3: E autoconhecimento.
2: Um abraço especial à dona Verônica que tá lá em casa, seu José, a Denise, o Auri que estão aí visitando a família. Um abraço especial a todos vocês. E que Deus esteja sempre nos nossos caminhos, né? Os desafios são grandes, mas muito mais é o poder da força da fé para a gente poder superar os desafios aí. Então vamos em frente aí, um abraço especial para vocês. 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Esses são os nossos apoiadores aqui do programa Música na Brasa. Falando em apoiador, né? Nós temos lá em São Jorge, né? 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Tá mandando um recado aqui. Bom dia, abração a vocês, a todo o pessoal aqui de São Jorge. Obrigado a Cris e Jean pela recepção depois do trabalho aqui na cidade. Ficamos por aí, olha, hospedagem ali, recepcionando. Que coisa buena poder estar ao lado de amigos, né? Principalmente depois do a gente poder fazer a nossa atividade que a gente gosta, né? Que tem um propósito de levar alegria, bater foto, guardar aqueles momentos para as pessoas eternizarem, né? Que bacana, parabéns ao Emerson aí, a Eli Fotos por esse trabalho e um abraço especial a Cris e a Jean. Se possível tocar Aureliano de Dante Ramon Ledesma.
3: Já tá engatilhando.
2: Eli da Eli Fotos, um abraço especial para vocês, Eli e Emerson, um abraço especial.
3: Parceiro, então, no Chask aqui do Ademir Antônio Menezes, também pedindo música. Bom dia para os amigos, se possível, rodar Gritos de Liberdade. Um ótimo, abençoado domingo a todos e um forte abraço de volta e meia, mais hoje. E aqui no Facebook, o bom dia do João Carlos Veríssimo, lá de São Paulo, também participando na programação. E o Francisco Peixer. Um bom dia, assim, bem comprido, assim, bom dia, meu amigo Ademar.
2: Porque esse é um grande amigo, irmão. Ô, Francisco, Chico, velho, cara, que saudades de vocês. Que lembranças. Eu tenho lembranças maravilhosas de São João Batista. Pessoas especiais por demais. Uma família que me acolheu, a mim, meus filhos, assim, com uma... É uma família maravilhosa, vocês moram no meu coração, gratidão por estar aí acompanhando o programa, que bom ouvir falar de vocês, volta e meia a gente se fala, né? Mas é um abraço especial aí a vocês, que Deus abençoe sempre a família de vocês e você, meu grande amigo, um abraço especial.
3: Show de bola, tamo em dia com os chás esquisito. Lembrando que tá acontecendo em Veranópolis, lá na Gruta Nossa Senhora de Lourdes, lá com Cucanha, né, parceiro? E dentre as atividades culturais culturais italianas, também está inclusa uma atividade cultural gaúcha. Ao meio-dia de hoje, a apresentação do CTG Rincão da Roça reúna no posto de Tiacolá, ali no Salão da Gruta.
2: É, bacana ali. O Rincão da Roça reúne, que eu tive o privilégio de ser patrão, né? 15 anos naquela entidade. Um abraço especial também ao pessoal de Nova Bassano, que está no Festival do Strunfoli.
3: Do Strunfoli, coisa boa.
2: Coisa buena também. Um abraço especial ao pessoal da Nova Bassano, lá Cucanha, Strunfoli, aqui em Nova Prata.
3: Lá Polenta, né?
2: É, lá Polenta e lá é o Strunfoli. E aqui em Nova Prata também um abraço especial ao Lucas, que está fazendo o projeto do festival.
3: Isso
2: infantil
3: aí,
2: aqui, acontece. Maravilhoso, vi as imagens.
3: Na casa do idoso, Monsenhor Santini ali.
2: Que programação maravilhosa, vi as imagens, lotado. Que coisa boa quando a cidade prestigia o que é feito aqui. E tem que valorizar. E falando nisso, quinta-feira nós vamos ter uma grande palestra show com o Derico Ciotti, que foi o ex-saxofonista da banda do Jô. 28 anos de banda do Jô. Vai vir de São Paulo junto com Jeff Sabag, tecladista. Vamos fazer uma palestra show falando sobre empreendedorismo, carreira, na música, na vida. Então não é só para músicos, não. Entrada gratuita para o pessoal, financiamento da Prefeitura Municipal através da Secretaria de Turismo, Cultura, Esporte e Lazer. Então a gente fica muito contente aí através da Câmara de Vereadores, com as suas verbas impositivas, mandar esse projeto, essa verba para a associação. E nós, a diretoria, optamos em trazer um pouco de conhecimento lá do centro do país, né, Johnny? Estamos num momento de transformação na música, da questão que nós estávamos falando da IA aí há pouco tempo, né, Johnny? Então é bom a gente trazer esses músicos que trazem na alma a música e mostrar para os músicos, para as pessoas, a importância de você atuar como músico, mas se profissionalizar, cada dia buscar mais. Não precisa, você pode sim, a gente não tem que ignorar a IA. Mas ela ser como uma ferramenta de apoio.
3: Exatamente.
2: Agora, não ser a base, né, Johnny?
3: Exatamente. Já existia antes mesmo da IA muitos softwares que facilitavam a vida do músico. Mas tu não fazia a música em si, tu não produzia a música em si. Então use isso como uma ferramenta, como uma base, como um alinhamento para tu colocar o toque humano nela. Porque se tu só largar a IA, tu vai ter cada vez menos vivacidade naquilo que tu tá produzindo.
2: Eu vi uma essa semana acompanho muito o Zezé de Camargo, o Rick, da dupla Rick e Renner, e eles comentando sobre isso. Tem autores, né? Autores que estão mandando para eles músicas feitas na IA para ver se eles querem gravar.
3: Só,
2: aí eles
3: só
2: dizem,
3: pra ganhar um troco
2: pra tentar ganhar um troco, só que estão fazendo na IA e mandando as músicas no IA. Só que assim, ali tem essência, né? Ali são compositores. Esses sabem diferenciar o que é uma música que o cara fez a composição, que tem uma história, e o que é produzido numa IA. Então assim, eles disseram que não se pode perder essa essência. O compositor tem que fazer uma música e não adianta ter auxílio de uma inteligência artificial pra buscar alguma coisa, porque o que tu tem que trazer é o que é da tua essência. Então é esse tipo de coisa que às vezes a gente traz aqui, nada contra, a gente tem que olhar para a evolução, para a tecnologia, mas tem que ter cuidado, né?
3: E por mais que a IA esteja evoluída, bem estruturada, ela não tem esse sentimento, ela não tem o encaixe musical da letra com a melodia. Ela faz de forma muito genérica, ela tenta buscar os resultados mais aproximados, mas dificilmente ela acerta o que um humano conseguiria fazer em questão de sentimento, de passar, justamente alinhar isso para verso, melodia e fazer de fato uma música.
2: E assim, quando você faz alguma coisa que você precisa, às vezes o cara compõe e quer botar uma IA também. Não é que a gente seja contra isso, só que a gente gostaria de que isso fosse muito comedido, né? E ter muito cuidado para a gente não deturpar a nossa cultura, a nossa arte. Assim, já está um pouco cansativo, sinceramente, né? Eu acompanho rede social porque eu administro 4 redes sociais, né? A do programa Música na Brasa, a questão do Sublime Representação, que é a minha empresa, a minha particular, o programa a MP também, sou eu que ajudo a cuidar as redes sociais. Então você está tá sempre envolvido. Só que assim, é muita imagem, aqueles clipes de música tão lindos e você vê que traz só a imagem de uma IA. Então, não é o nosso campo normal, não é a nossa vida, não é isso, gente. Nós não podemos cair na ilusão, né? Nós temos que ficar com o pé no chão, né? É isso aí. Às vezes tem gente que não concorda com a minha opinião, mas fazer o quê? É o que eu penso, né?
3: Bueno, parceiro, antes de chamar o bloco musical, o recadito aqui do Atílio Vivan.
2: Bueno, velho, meu irmão.
3: Bom dia, mano, na escuta. Ótimo domingo a todos e um grande abraço, seu Atílio.
2: Ontem à noite também eu fui pro palco, né, pra variar, né?
3: Não gosta?
2: Cantar umas três músicas lá com meu grande parceiro, amigo, Cláudio Machado, Claudinho, que tocou comigo no Guaiacanã, no Tradição. Então, que bacana a gente poder subir no palco e poder tocar ao lado desses músicos, desse irmão de arte e de vida que Deus me presenteou aí, a Tassi também. E cantaram com a filhinha deles lá, linda, canta assim, super afinado. Que coisa boa. Mas vamos botar música na prosa, meu parceiro?
3: Véio? Vamos trazendo o Orelhano, pedido da Eli Foto, né?
2: Isso, do Emerson. A Eli, um abraço a vocês.
3: Gritos de Liberdade lá pro Ademir Antônio Menezes. E também na Retovada, vamos trazer fazendo Pra Bailar de Colatada com César Oliveira e Rogério Melo. Quando já são 9h52 no Cebolão aqui da Rádio Ativa, no programa
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0: Ah, bueno, então. Programa Música na Brasa aqui pela Rádio Ativa FM, neste domingo de manhã, dia 24, né? Quanto é que tá a temperatura aí, John Antunes?
1: 14 graus, segundo o que tá aqui no computador, mas a sensação térmica deve estar um pouco menor lá fora.
0: É, eu acredito que não é possível, né, tia? Não pode ser tão pouco assim. Não faz parte do jogo, né?
1: 14 graus é bastante, tia. Como assim?
0: Não, muito pouco, tá louco? Isso aí não dá, no inverno não dá pra ser assim. 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
1: Falando em brasa, parceiro, seu Marne Natal Graf. Ó,
0: opa, olha.
1: É uma figura, sempre que manda uma mensagem é uma tirada nova, tia. Ele manda o seguinte: Bom dia, quero duas coisas do programa.
0: Opa.
1: Primeiro a música Vento Negro,
0: tá na
1: ponta da agulha. E também um pouco de brasa pra aquecer aqui em casa.
0: Meu Deus do céu, tá faltando lenha então.
1: A música na brasa, né? Ele quer a música e a brasa também.
0: A brasa também, tá bom então. Vamos mandar aí a brasa lá pra ele, hein? Vamos mandar um.
1: E aqui o Atílio mandou mais uma mensagem fazendo uma carne. Isso daqui é um convite?
0: Não, esse é desaforo.
1: Esse é desaforo,
0: né?
1: Convite? Fazendo uma carne no sítio da Gali, festejando aniversário do Renan Begossi. Grande abraço a ele que está ouvindo e toda a família. Abraço.
0: Tô solito hoje, não tenho onde almoçar. Acho que agora apareceu uma opção aqui. Um abraço, Renan. Feliz aniversário. Muita saúde, muita paz. Essa galera aí de Vila Flores, do Campinho ali, que são muito unidos, né? Umas figuras assim excepcionais. Muito gente boa. Um abraço especial pra vocês. Gratidão por estarem acompanhando Música na Brasa.
1: E aqui, o nosso link, né? O nosso, como é que chama? O correspondente diretamente da Argentina.
0: Opa.
1: Seu Ed Guedes mandou o seguinte: está frio por aqui. 12 graus centígrados com sensação de 10 graus. Nublado e com ventinho gelado. É lá onde nasce o minuano, né, tio?
0: É, mas não tá tão frio assim, não. Argentina é pra ser muito mais, às vezes, né? Porque vocês, aqui os catarinas reclamam dos gaúchos e nós reclamamos dos argentinos, porque quando dá frio lá vem pra cá e daqui nós mandamos pra Santa Catarina, né?
1: É ponto de transferência,
0: sabe? transferência, transferência, legal.
1: Mas que tal, né? Que não começou bem o inverno ainda, né?
0: Barbaridade, isso me dá até medo.
1: Até não, medo. Mas quem tem peão, fogão, campeiro e um bom vinhoto não passa frio.
0: Isso é verdade, Johnny. Nós não podemos reclamar porque nós temos tudo, né? Às vezes eu comento com a Marli, né? Eu digo, nós aqui estamos bem dentro de casa, tranquilo. E quem não tem toda essa estrutura que nós temos? Então a gente tem que só agradecer. O friozinho vem para matar um pouco os bichos também, né? Porque tem as moscas, mosquito e...
1: É da natureza,
0: gente. É da natureza, né, gente?
1: Tem que aceitar, né, tia?
0: Então, não vamos reclamar com a estrutura que nós temos, a região onde a gente vive, as condições que a gente tem, só agradecer a Deus.
1: E aqui, para não fazer desfeita, seu Atílio já mandou, já remedou o seguinte, pode vir almoçar que tem carne para vocês também.
0: Boa, tá bueno então, tá aí, uma opção.
1: Bueno, parceiro, vamos trazendo música então, vamos trazendo Cesteando nos Meus Pelegos com os Fagundes, Vitor Hugo com Vento Negro, a pedido do nosso amigo Marne Graff, e Oswaldir e Carlos Magrão com Herança Nativa, quando já são 10 horas e 9 minutitos,
0: parceiro. Tá bueno, aqui no programa Música na Brasa, um abraço especial e gratidão a todos que estão nos acompanhando.
1: Aita abraço.

0: 10:20.
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2: 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Eles que trabalharam ontem à noite lá em... São regionais, né? Saindo de Nova Prata, fazem toda a região. Estão lá em São Jorge, depois de um trabalho de ontem à noite lá. Um abraço especial aos nossos apoiadores. Gratidão!
3: Show de bola, já que falamos de gente buena, vamos também falar do pessoal que comenta aqui nas nossas lives, que também são gente
2: buena.
3: Aqui a Célia Tadeu, M da Fonseca, mandando seu bom dia diretamente lá de Protásio Alves, e ela faz um chamamento aqui muito bonito, inclusive. Gostaria de fazer um convite especial a toda a gauchada que gosta de participar do evento, de eventos que exaltem a cultura gaúcha. Somos o CTG Sombra da Serra de Protásio.
2: Um abraço especial, pessoal de Sombra da Serra. Lá vai ter um jantar, né?
3: Isso? Acredito que sim. Não tem aqui na informação.
2: Nos manda informação aí, sim. Vai ter um jantar agora. Não sei se vai ser se... É nos próximos dias aqui, que eu lembro que o patrão, na festa do Canudinho, lá o patrão veio falar comigo, mandou um recado pra mim. Eu disse pra ele, manda lá na rádio que a gente divulga. Bota aí, pode botar no...
3: Ou se quiser dar uma passeada por aqui pelo Prata, mandar um representante aí conversar com a gente.
2: Com a gente também. E pode entrar lá no YouTube também e botar lá o convite lá. Deixamos no comentário do YouTube aí para convidar esse pessoal bueno de Protásio. Óbvio que nós temos uma audiência maravilhosa de Protásio, né? Também.
3: É um prazer de receber, contar também a história do CTG Sombra da Serra.
2: Que bueno, isso aí. Vou marcar um bate-papo aqui.
3: E deixa eu ver aqui, o Ed Guedes também mandando um recadito aqui, se possível roda uma faixa do LP dos Serranos, Inverno Serrano, que é da época da Ademar, ele vai saber qual é o LP.
2: Ah, meu Deus do céu, vamos ver então, eu não tô lembrado, mas vamos ver.
3: Mas que barbaridade, já tá engatilhado aqui, deixa eu ver. E tamo em dia com os recaditos, parceiro. Você que quer mandar um chasque, além ali da transmissão do Facebook, do YouTube, você pode salvar o 3242-1332, que vai dar para acessar no seu WhatsApp ali, que é o número da rádio. Você consegue, recadito, parceiro. Você que quer mandar um chasque, além ali da transmissão do Facebook, do YouTube, você pode salvar o 3242-1332, que vai dar para acessar no

0: época, época
1: antigo,
0: de...
1: eu sou antigo, né, cara? Poxa vida, cara.
0: Época de peão, de trabalhar, serviço, assim, a gente tinha as equipes de rua que fazia manutenção. Ah. A gente tinha um amigo que a gente apelidou de Esquina. Ele era bem provido de proteção auricular, sabe? A gente apelidou o vivente de Esquina.
1: Meu Deus do céu, vamos lá.
0: Isso aí, a
1: é
0: Célia
1: bullying.
0: Confirmando aqui.
1: É bullying.
0: Não, é companheirismo de trabalho. Sim, vai acontecer o jantar dançante aqui em Protásio Alves. Então, manda mais informações ali que a gente vai
1: isso,
0: ter o prazer.
1: Isso, a data
0: de...
1: aí certinho que a gente vai divulgar pra vocês. Obrigado, Célia.
0: E vamos trazendo nesse bloco, então, uma do Mano Lima, velho.
1: Puta, ah, vamos trazer
0: fazia
1: o bicho velho.
0: Porque não rodava uma sem pai e sem fumo. porque
1: sem tão... pai e sem fumo.
0: Final do mês é complicado, né?
1: É, geralmente o neguinho tá sempre meio sem pai e sem fumo, né?
0: Vamos rodando também Joca Martins com Liga Esse Rádio, pra você que ainda não sintonizou na rádio ativa. E Inverno Serrano, a pedido do Eddie Guedes, oferecendo pra ver se o Ademar lembra
1: vou
0: do
1: lembrar,
0: LP.
1: Depois eu falo daí.
0: Mas que tal? Quando já são 10 horas e 27 minutinhos aqui no...
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1: Dez horas e 35 minutos.
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3: 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Jones, tu me permite, daí eu vou falar aqui que agora a Célia nos mandou aqui todos os dados aí para o convite, né?
4: É permitido.
3: Convite especial a toda gauchada que gosta de participar de eventos que exaltem a cultura gaúcha. Somos o CTG Sombra da Serra de Protásio Alves. Convite para participar do Jantar Baile, que acontece no dia 30 de maio às 20 horas. Local Salão Paroquial do município. Quem convida é o patrão do CTG, Breno Tadeu Mesquita da Fonseca. Uhum. E toda a patronagem. Um abraço especial ao seu Breno.
4: Para costela de volta e meia para todo mundo do CTG.
3: O patrão já conversou com um amigo no jantar. Isso, já conversou comigo lá. Um abraço especial. Quem falou comigo foi no São João Batista, aqui de Nova Prata. Isso, ele me passou esse convite. Eu até falei naquele programa no dia seguinte, né? Então, o que vai acontecer? O jantar dançante aí. Vamos prestigiar esse CTG, que é um dos mais antigos. Ela tá falando aqui, 47 anos de existência, né, Johnny?
4: Nossa, que barbaridade!
3: Coisa buena, né? Isso aí, então. É lá dia 30 agora. Já é o final de semana que vem ou não? É? Dia 30 é? É, já é o final de semana que vem. Esse der, então vamos lá comer uma carne.
4: No sábado.
3: Bueno, tem mais um recado aí, eu vou deixar pra ti daí.
4: Jorge Reis de Castro, bom dia a todos vocês aí, gauchitos. Estou fazendo aniversário, meus parabéns.
3: Que coisa boa, cara. Eu gosto de cara que faz aniversário e diz que tá fazendo.
4: Isso aí,
3: né?
4: Mas já completando 63.
3: Tá bom,
4: 63 de maio. Nascendo no comecito do inverno, esse é guerreiro.
3: Tipo. Esse é guerreiro, que coisa boa, um abraço.
4: Quebra
3: pra
4: costela,
3: Deus,
4: esse é Jorge. Meus parabéns.
3: Ah, nós tivemos então, né, o sarau da prenda, das prendas, né, o 55º Ciranda Cultural de Prendas, e o resultado final foi esse aqui: primeira prenda adulta, Luísa Berger, do DTG Noel Guarani, da 13ª Região Tradicionalista Santa Maria; segunda prenda, Luísa Tormes, do CTG Sangue Nativo, da 22ª de Parobé; terceira prenda foi Luísa Tormohen, opa, isso aqui é meu, Sentinela, do Rio Grande, na 20ª Região Tradicional na lista do município de Independência; categoria juvenil, a primeira prenda, Dara Neto, CTG Mata Nativa, 12ª Região de Canoas; a segunda prenda juvenil, Yasmin Andrade Sauer, Centro Nativista Boitatá, da 3ª Região de São Borja; terceira prenda, Isabelle Borges, CCN Piazito Carreteiro, da 9ª Região de Ijuí; categoria infantil, primeira prenda, Júlia da Silva, CTG Rodrigo da Querência, 28ª Região, Frederico Westphalen; a segunda prenda, Mirim, infantil, eles botam aqui, mas na minha época era Mirim mesmo; Ana Clara Kerber, CTG Sesimbra Jaques, da 20ª Região, São Martino; e terceira prenda, Sofia Escapim, GTCN, nós temos algumas siglas, né? GTCN Velha Carreta, 25ª Região Tradicionalista de Caxias do Sul. Então aí, assim, agora o próximo será em Santa Maria, né? O 56º das prendas em 2027 já está escolhida a cidade de Santa Maria. Então tá aí, infelizmente a nossa a região aqui não estão aí, mas eu estava olhando aqui a participação, representaram muito bem o nosso CTG. Acho que é a Maitê do Querência do Prata, né? Primeira prenda adulta. Então aí fica aí o resultado. Não é fácil, para os peões não é fácil. E o concurso de prenda, meu amigo, a briga.
4: Meu chapéu.
3: É grande, porque as prendas, elas, a mulher, ela tem mais, o sexo feminino tem, estuda mais, né? Elas são mais aguerridas, né? O peão já é, a gurizada se puxa. Mas
4: não estamos dizendo que é fácil pro peão.
3: Mas o nível é altíssimo das prendas, porque isso vem há muitos anos, né? Se faz isso há muitos anos, né? Então, parabéns aí às primeiras prendas, está aí o resultado dessa ciranda cultural de prendas que foi lá em Erechim.
4: Bueno, então, oferecendo toda a programação de hoje para o nosso aniversariante Jorge Reis de Castro, vamos trazendo mais música, parceiro.
3: Com certeza.
4: Vamos também homenageando essas prendas que então conseguiram essa conquista. Vamos trazendo com Telmo de Lima Freitas, Prenda Minha, Os Mirins, O Que Tem a Rosa e Grupo Som do Sul, Me Coçando para Dançar, parceiro.
3: É isso aí, a gente fica feliz, né? O Jorge é de Canguçu, cara, cidade boa, hein? Que bacana. Obrigado por estar aí acompanhando. Feliz aniversário para você.

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0: 10:51.
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2: E bueno, programa Música na Brasa aqui pela Rádio Ativa FM. Todos os domingos pela manhã, Johnny Antunes aqui passando um pouquinho sobre o tradicionalismo, sobre a nossa música gaúcha. Aqui a... não, mas eu não tô muito longe de ti, viu, Ede? Tu tá com 61, eu tô... vou fazer 60 agora. Ele tá aí lá, ele queria fazer a carteira de motorista, hoje meio... quase não renova mais já. Mas o Johnny sabe disso, né? Eu sempre falo aqui, né? Que eu quero, dia 1º de novembro, eu vou fazer a minha carteira do idoso. Quero estacionar no espaço do idoso, porque os caras vão me matar, né?
3: Mas que bárbaro, né? É meio século mais 10 que tu vai estar fazendo, né?
2: Isso. E outro dia eu vi que já tá vivo a pessoa, já nasceu a pessoa que vai viver 150 anos, quem sabe não seja eu.
3: Tu tá brincando.
2: Quem sabe não seja eu esse felizardo que vai viver 150 anos.
3: Nossa,
2: quem que vai me aturar mais 90 anos, cara? Nossa, Deus o livre. Não, não nasceu quem vai me cuidar, eu acho.
3: Benção, né?
2: Mas, Johnny Antunes, eu tava falando aqui porque, há pouco... E o Mocotó, vamos trazer esse.
3: Tinha na música que a gente...
2: A gente ouviu ali, né? Sim. Porque os compositores usam muito, né?
3: Certo. O Mocotó, às vezes, confundido com mondongo.
2: Exato. Eu confundia com mondongo.
3: Às vezes, confundindo com mondongo. Ele é o resultado das charqueadas, aquelas instâncias que tinham a criação de gado, que faziam... Aquela que os tropeiros levavam os gados para São Paulo também, mas que também tinha para consumo, que infelizmente no nosso Rio Grande se fez uso também da mão de obra escrava, né? As partes nobres iam para mercado, para consumo também, e as partes menos aproveitáveis do gado, infelizmente, ia para os escravos, né?
2: Ele tem um link, né, com a culinária afro-brasileira. Exato, na verdade, né? Então ela se mistura muito com a nossa, com a questão do gaúcho aqui também, né? Porque é um prato brasileiro feito com pés de vaca, pata de vaca, nós aqui.
3: Pés de vaca não tem.
2: Cozidos com feijão e legumes. Esse prato também é popular na culinária portuguesa, onde é conhecido como mão de vaca com grão. A única diferença
3: mão de
2: na
3: mão de vaca é outra coisa.
2: A única diferença na versão portuguesa é a inclusão do grão de bico. Uhum. Então é o mocotó também que na verdade ele é muito nutritivo, né?
3: Bastante. O colágeno ali do casco, ele ajuda bastante a soltar substância, que os mais antigos diziam.
2: E aqui diz que é emblemático na questão da culinária campeira gaúcha, rico, nutritivo e calórico. Sua principal função na cultura do estado é aquecer o corpo durante as baixas temperaturas do inverno. Né? Então o prato tem origem nos galpões e nas antigas charqueadas, como você falou. Na época os escravizados, trabalhadores rurais, recebiam as partes menos nobres do gado, como patas e miúdos. Interessante, né? É uma culinária e a gente come, tem muito por aí, né? Principalmente quando você vai para essa região de fronteira.
3: E te digo que bem feito é melhor que muito assado nobre.
2: Eu gosto disso aí. E o outro que é usado a costela, como é que é?
3: O tutano?
2: Não, é um outro prato que se chama, cara, agora que vai, meu Deus, como é que eu não vou lembrar isso agora, cara? Que é um prato gaúcho, né?
3: Vaca atolada?
2: Vaca atolada, que também, né? Vai aipim, que é muito saboroso também, quando é bem feito, mas a questão é o cara que faz, porque tem um excesso de gordura às vezes,
3: Sou filho de cozinheira, eu cresci comendo bem, e a mãe sabe fazer uma vaca atolada que é assim de lamber os beiços. Ela faz principalmente naquelas panelas de ferro. Daquelas de ferro mesmo.
2: Fica lá tempo, aquilo fervendo. E fica. Então, tem que ser. Que nem o mondongo, né?
3: Cheguei a salivar aqui.
2: É que nem o mondongo. O mondongo, eu trabalhei com um especialista de fazer mondongo aqui em Nova Prata, aqui no São Cristóvão. que era o Benato.
3: A gringaiada conhece também por bucho.
2: O Pedrinho Benato, exatamente. O Pedrinho Benato, eu trabalhava ali no salão do São Cristóvão, quando eu era piazito, né, 13, 14 anos, 11 anos, eu era garçom no final de semana ali. E aí eu ajudava o Pedrinho Benato a fazer o mondongo. Tinha que limpar as tripas, né, não é tripa, é...
3: É o intestino, né?
2: É o intestino. Sim. Limpar folhinha por folhinha, mas era uma limpeza feita assim a capricho. E o homem fazia um caldo de mondongo, que era um dos únicos que eu comia. E ainda hoje lembro disso, o Pedrinho Benato, que já se foi. Tenho certeza que, meu Deus, o pessoal ia no domingo de manhã, 7 horas da manhã, comer mondongo lá no São Cristóvão, cara. Coisa boa, né?
3: E tu sabe por que que existe o termo sapato de comer bucho?
2: Não.
3: Porque muitos dos buchos se faziam para as festas de capela. Para essas festas mais do interior e tudo mais. E a roupa domingueira, principalmente pro pessoal do interior, era aquela roupa de missa. Tu tinha que estar bem alinhado. Tu usava então o teu melhor calçado para ir na missa e depois ir na comunidade comer bucho.
2: Olha aí.
3: Por isso o sapato de comer bucho.
2: Tá bueno, então. 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O que que temos aí de música preparada?
3: Música boa, barbaridade. Vamos trazendo uma vaneira pros bigodes, para aqueles que têm um acessório facial, né? Oferecendo pro
2: quem?
3: Deixa eu ver, pro seu Olívio Dutra.
2: Ah, bom.
3: O baita bigode que já governou
2: esse estado. Que lembrança essa que tá. Aqui me matou agora.
3: Cantando Minha Palmeira com os Valdir e Carlos Magrão e Dançando Shot com os Serranos, quando já são 10 horas e 58 minutinhos.
2: No programa Música na Brasa.
3: Ah, quis complementar então.

0: 11:09.
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0: Bueno, bueno, estamos aí com o programa Música na Brasa, sempre com o apoio de Preto Cedo Estofado. 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Esses são os nossos apoiadores.
1: Isso mesmo, parceiro. Ainda quando o assunto era bucho ali no bloco que já se foi, né?
0: Isso.
1: A Célia Tadeu mandou o seguinte: limpar os 60 folhas e o bucho da Reis, né? Pra preparar o mandongo.
0: É isso aí, né? É isso aí, o pessoal. Todo mundo, principalmente do interior, né? Tem... É, isso aí é normal, né?
1: Você faz comida boa no interior.
0: Você faz comida boa, né? Mas... Eu tava ali ontem também, ali na Lacucaia, meu Deus do céu. Cara, torresmo. Tinha até capelete frito. Aquele queijo...
1: colonial?
0: Frito, não, é aquele, como é que se chama?
1: O coalho?
0: O coalho, bom, cara, frito na chapa, frito, assim. Na chapa. Ah. Tu tá brincando. Então tu fica lá, tu sai de lá um elefante, né? Sopa de capelete, massa.
1: E a polenta?
0: Eu comi o X de polenta ontem, cara.
1: X polenta
0: aquele ontem.
1: Aquele lá brustoladinho na chapa. Isso. Tinha em frente?
0: X polenta. Bom o X, cara. Muito bom. Tinha nutritivo, com ovo, né? Nutritivo, quentinho. Achei fantástica a ideia.
1: Isso tem uma piada que é do Maróstica.
0: Ok.
1: É uma piada. A professora, né? Vinda. Aquelas professoras estadual, né? Que tinha sempre a planilhazinha que recebia. E além do acompanhamento da educação, eles faziam acompanhamento familiar, né? Chegava numa certa altura da aula, ela perguntava o que que é as crianças comiam em casa antes de vir, né? Eu estudava de tarde, meio-dia, né? O Juquinha sempre, na hora que chamava, eu comi polenta hoje. Daí todo dia que perguntava, o Juquinha respondia: polenta, hoje eu comi polenta. E nisso ele voltou chateado pra casa, né? Assim: ô mãe, então estão me incomodando na escola, estão me chamando de Juquinha polenteiro, que eu só como polenta, que não tem coisa diferente na minha casa. Mas que baúco que tu é, hoje diz que tu comeu sopa. Ah, tá bom, tá bom. Quando a professora perguntar, então vou dizer que eu comi sopa. Daí foi a escola, chegou a hora da professora fazer a conferênciazinha, conferir ele assim. Chegou a vez do Juquinha: Juquinha, o que que tu comeu hoje? Sopa. Oh, toda a classe assim parou pra olhar assim. Ah, que bacana, Juquinha, que bacana. E quanto que tu comeu de sopa? Due fete.
0: Que barbaridade, não adianta querer enganar, né? Não tem o que fazer, né? Comeu polenta, comeu. Comer polenta com queijo.
1: Polenta
0: com...
1: é bom.
0: Deus o livre, né, cara? Tem aí um recadito aí, vamos ver os recadinhos aí.
1: Pedrinho de Paula, enquanto a gente tava tocando canção, cantando pra minha palmeira ali, mandou o recadito: ouvindo essa música, cantando minha palmeira, morei lá. E esse fim de semana tá bombando o Carijo Festival da Música Gaúcha, um dos maiores do estado. Lá em
0: um abraço, Pedrinho. Palmeira das Missões, terra bonita. Um abraço especial pra vocês aí. Obrigado pela audiência e pela companhia sempre no nosso programa, né, Johnny Antunes?
1: Com certeza. Vamos trazendo mais música ou tem vamos mais lá. Algum assunto para remedar?
0: Não, não, já tá bom. Vamos trazer música. Daqui a pouquinho já estamos nos pés da égua.
1: Mas que tal para você que tá churrasqueando em casa, escutando que música dó, na brasa?
0: Né? Que dó, né?
1: Mas que tal? Vamos trazendo Gaúcho da Fronteira com Churrasco na Brasa. João Luiz Correia com Cambicho na Internet. Você que fica muito tempo aí no, nos aparelhos, tinha que cuidado, rapaz. E Baitaca, fazia tempo que a gente não rodava uma do Baitaca.
0: Muito bom também.
1: Um Taura da Templo Antiga para remendar. Vamos lá, que já são 11 horas e 16 minutos. Já tá subindo um cheiro bom de boia, né?
0: Que bueno, né? Coisa boa, hora do almoço. Eu adoro.
1: Cano Música na Brasa.

0: 11:27.
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0: Bueno, chegando aí no finalzinho do programa Música na Brasa, mais um programa com a graça de Deus aqui, com a companhia especial de cada um de vocês aí, sempre uma audiência muito boa, nós ficamos felizes quando vocês comentam, pedem música, nós temos o maior prazer do mundo, porque nós queremos que cada um aqui, cada ouvinte, cada um que está acompanhando no Facebook, no YouTube, faça a melhor programação para ficar um domingo alegre, feliz, com música boa, né?
1: Não, domingo alegre era do Ari Campos, é. Que é o Música na Brasa.
0: Música na Brasa, né? Feliz aqui. 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Hoje estamos com aqui uns apoiadores que nos orgulham de a gente poder estar aqui com essas marcas levando a nossa música gaúcha, a nossa música aqui nativista. Mais informações, né, que a gente sempre procura trazer aqui: os causos, uma prosa alegre, descontraída, né, Johnny Antunes?
1: Com certeza, um pouco de cultura, não seja só a cultura gaúcha, mas também a cultura regional. 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
0: Ou lá, né, no Bassano, no Strunfle.
1: Ou lá no Bassano, no Strunfle também, comida boa, gente hospitaleira, bom, barbaridade.
0: Isso aí.
1: Aproveite, dê uma turisteada na serra, por mais que tu more aqui.
0: É bom aproveitar, né, sair, passear um pouco, prestigiar os eventos.
1: Mexe fora o esqueleto também.
0: Isso aí também. Não sei se hoje tem o festival, hoje é até hoje o festival?
1: Festival
0: o infantil ali do...
1: Sim, até hoje, de 21 a 24, então, se eu não estou enganado.
0: Prestigir também o festival aí do Lucas aí, do pessoal da...
1: Festival infantil, né? De música infantil.
0: Isso aí.
1: Show de bola, nosso muito obrigado, sempre pelo carinho de vocês deixarem a gente entrar na sua casa, através do rádio, seja no aparelho, celular, ali tem gente até que assiste Música na Brasa na TV.
0: Isso.
1: Já que dá pra passar pelo YouTube, parceiro.
0: Com certeza.
1: Nosso muito obrigado, você que também faz parte desse programa aqui junto com a gente. Agradecendo quem mandou mensagem, quem só escutou. E lembrando que domingo que vem a gente volta com o nosso sagrado horário das 9 ao meio-dia. Com esse programa velho que já tá no dia a dia, no final de semana de todo gaúcho.
0: Coisa boa.
1: Esse programa que chama
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tudo que é bom se termina, já diz o velho ditado. Mas foi um prazer muito enorme ter você no costado. 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E até domingo que vem, e o nosso grande abraço.

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0: Aqui os playboy passam mal, porque o gaúcho é assim. O mar é minha academia, rapaz, e tu as novinhas em mim, parceiro. Mas olha ali quem tá chegando, rapaz. Chega mais baixo, Correia, e mostra a manha do gauchão.
1: Deixa comigo que eu vou mostrar pras mimosas agora, meu gato.

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3: Final de semana chegou e o Top 30 Nejo também. Tudo bem, tudo bem. Tá chegando o melhor da música sertaneja pra você curtir aqui no Top 30 Nejo. Espero que estejam ótimos, que a semana de todos tenha sido maravilhosa. Porque a partir de agora o melhor da música sertaneja de trás pra frente. Como assim? Calma que eu vou explicar. É o seguinte, nós fizemos aqui uma seleção muito especial pro seu final de semana das 30 melhores do sertanejo. E pra ficar bem legal, a gente vai tocar da 30ª para a 1ª. E você fica naquela spec e fica pensando, será que essa merecia o 30º lugar? Será que essa merecia o 20º, 15º, 1º lugar? Não sei, você vai julgar aí, tá bom? Vamos começando desejando um super final de semana pra todos ligados em casa, no trabalho, nas estradas, com o Matheus e Cauã, Ilusão de Ótica, ocupando a 30ª posição do ranking.
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0: Essa foi a 27ª position. Bia Frazo, Imperfeita. Na 28ª posição, Elis Juste cantou Malabarismo. E na 29ª, Jorge Mateus cantou Sol nos Olhos. Belezinha? Pra você que tá na rua aí, tomando um sol, descansando de boa. Muito obrigado pela audiência, voltamos já.
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0: Top 30 Nejo tá de volta no seu final de semana com a 26ª de hoje. Hugo e Guilherme com Wesley Safadão, Mentirosa.
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0: 23ª, hein? Murilo Rufi, deixa eu. 24ª posição é do Fred, do Fabrício, o poder que você tem. E a 25ª posição, quem ocupa é o João Bosco e o Vinícius, medida protetiva com o Gustavo Lima. Top demais no seu rádio, top 30 Nejo, te deseja um super final de semana. Fiquem ligados aí que nós voltaremos em instantes.
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1: Meio-dia e 32 minutos.
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6: E o seu Top 30 Nejo já tá de volta aqui. Na 22ª posição tem Henrique Juliano, Última Saudade.
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0: grande Marília Mendonça, Leão, ocupando a 21ª posição. E agora aquele super quadro, se você não conhece, prazer. O nome dele é Retronejo. O Retronejo vai fazer você relembrar agora o sucesso Ela Sabe Ser Sexy, que foi lançado em 2015 pela dupla Bruninho e Davi. A música traz o estilo animado dos cantores. Bora recordar.
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2: Vamos falar um pouco sobre mulher agora.

0: Zé Neto e Cristiano, Barulho do Foguete, 20ª posição de hoje no nosso Top 30 Nejo, que volta já já.
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1: Oi, oi, oi, tô de volta no Top 30 Nejo com 19ª posição de hoje, Guilherme Benuto, 467.
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0: Essa foi a 16ª, hein, turma? Zezé de Camargo cantou Cada Minuto. Na 17ª, Guilherme Santiago, Pra Não Lembrar de Mim. E na 18ª posição, Fernando Sorocaba, Já Vai Sabendo. Top demais o seu Top 30, Nejo. Bom final de semana, a gente volta Rapidex.
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3: 13:02.
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13: Tá no ar, tá de volta, voltando com tudo aqui o Top 30 Nejo, agora ocupando a 15ª posição de hoje no nosso Top 30. Zé Felipe com Ana Castela, Sua Boca Mente.
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1: Luan Santana e Léo Foguete. Luan City Festival, São Paulo.

0: essa foi a 12ª, Israel e Rodolfo, não, mas quase. Na 13ª, o Luan Santana cantou Dona, e na 14ª, Simone Mendes, Me Ama ou Me Larga. É uma escolha, a verdade, ninguém é obrigado a ficar com ninguém, mas se você tem um compromisso com esta pessoa, com esta persona, você deve, né, é verdade, você deve, assim, sabe, né, tratar ela bem, realmente, estar no relacionamento, não pode ser assim mais ou menos, tem que ser de verdade, né? Voltamos já.
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0: Top 30 Nejo tá de volta com a 11ª de hoje na Ana Castela, né? Olha onde eu tô.
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0: essa foi a 10ª posição, Trai a Véia Lembrança Boa. E não é que chegou de novo aqui o nosso quadro Retronejo? E a gente vai relembrar agora o sucesso Mente Pra Mim, que é lançada em 2012 pelo Cristiano Araújo. Essa música faz parte do projeto Ao Vivo em Goiânia, que foi o segundo álbum ao vivo do cantor.
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0: Position. Paula Fernandes, Amar de novo. E você, tá legal? Tá curtindo? Fica com a gente que voltamos já.
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2: 13 horas e 30 minutos.

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2: Seu Top 30 Nejo já tá de volta e olha lá, tá chegando. Qual será a primeira de hoje, hein? Agora na oitava posição tem Gustavo Lima, Assunto Que Dói.
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1: Quinta posição, Panda cantou Calcinha de Renda com Gustavo Lima. Na sexta tivemos o Bruninho e Marrone. O Bruno e o Marrone, ai que vontade. E na sétima posição, Marcos e Bilute, Sonho de Todo Casal. No nosso próximo e último bloco, você vai descobrir as top 4 de hoje, aqui do Top 30 Nejo.
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1: Top 30 Nejo tá de volta. Quarta posição, Felipe Rodrigo, Ignora.
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0: Segundinha, hein? Danilo e Davi não mexe nas minhas gavetas. Na terceirinha, Cleiton e Romário, se eu te perdoar com o Zé Felipe. E agora pra você que ficou ansioso, curioso, esperançoso. Na primeira posição tem Diego e Victor Hugo com o sucesso Beijei a Cura, que foi lançada em abril no projeto O Décimo. Essa música fala da transição da dor de um término para o encontro de um novo amor. Vamos ouvir?
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1: 14:03.
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9: E aí, tranquilo? Bom final de semana pra você. A partir de agora, eu, Maicon Oliveira, fico contigo nessa super edição do seu 60 Minutes. Olha só, se liga. Vai ter nessa edição Lizzo, Sam Smith, Lola Young e a gente abre bem com Dolce, Anxiety. Bom final de semana. O 60 minutos tá no ar.
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0: Rosé e Bruno Mars APT na terceira Dauchi. E a primeiríssima tem ela, que lançou em março desse ano, Shakira Algo Tu, que vem dominando o Afro Swing e o Reggaeton. Essa parceria une duas gerações de ouro da Colômbia. E a gente confere por aqui Shakira e a Belé com Algo Tu.
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0: Thug, One Thing, fechando super bem a primeira parte do nosso 60 Minutos. Teve Harry Styles, Aperture, Miley Cyrus, Flowers, The Weeknd, Taylor Swift, Cruel Summer e a Shakira com Algo Tu. Valeu demais pela sua sintonia. I'll be right back depois do intervalo com mais
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6: 14 horas e 33 minutos.
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0: We are back! Tamo de volta!

0: I Just Might. Teve Grace Abrams, That's So True, Coldplay, My Universe com BTS, Sam Smith. E abrindo bem a segunda parte dos seus 60 minutos, Lizzo, Love in Real Life. E a gente rola agora um dos primeiros sucessos da britânica Adele, Hello, lançado para o seu terceiro álbum de estúdio, chamado 25, em 2017. O single faturou 3 Grammy Awards nas categorias Canção do Ano, Gravação do Ano e Melhor Performance Pop Solo. Bora relembrar?
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0: fechando aí super bem essa edição nesse fim de semana do seu 60 Minutes com Alex Warren. Ordinary teve Olivia Dean, Man I Need e Adele com Hello. E aí, curtiu? Não sai da sintonia, na sequência tem muito mais. Eu te vejo na próxima com mais 60 minutos no seu rádio.
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2: 15 horas e 1 minuto.
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2: 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Excelente fim de semana pra você que tá ligadinho junto com a gente. Mega Mix tá chegando, hein? Bom demais estar junto com vocês. Como é que passou a semana? Passou bem? Espero que sim, viu? Gratidão pela amizade, pela companhia. Esteja onde você estiver com o seu radinho ligado pra curtir aqui a nossa programação. Preparada com muito amor, muito carinho pra você curtir. E pra começar o mega deste fim de semana, tem Guilherme Benuto e Luan Santana.

0: projeto Bem Sertanejinho do Teló aqui no seu fim de semana. Ainda teve Jovem Dionísio, tô bem, BTS. E abrimos a edição do Mega deste final de semana ao som de Guilherme Benuto. A participação especial é do Luan Santana. Um bom final de semana pra você. Gratidão pela amizade, pela companhia. Esteja onde você estiver com o radinho ligado, curtindo aqui o Mega Mix. A melhor programação no melhor final de semana do seu rádio.
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0: Oi, tamo de volta, feliz da vida em saber que você escolheu aqui a nossa rádio pra te fazer companhia. E esse é o Mega Mix, que traz agora João Bosco e Vinícius com Daniel.
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convidado não convida. Essa história é bem assim mesmo, hein? É. Sucesso que você curte com a gente no nosso Mega Mix. Olha, o Xande Avião e a dupla Henrique e Juliano lançaram em outubro a inédita Não É o Lugar, É a Pessoa. A parceria que vinha sendo desejada pelos artistas há muito tempo. Ela só se concretizou aí agora. Demorou muito tempo, né? Quando eles encontraram a música certa para marcar essa união histórica.

0: famosa mentirosa. Hugo e Guilherme com Wesley. Safadão, vai safadão, vai safadão. Ainda teve o comandante Xande Avião com os figuraças, os irmãos Henrique e Juliano. Ainda cantou aqui pra gente nesta sequência Humberto e Ronaldo. E abrimos a sequência com a música Endereço, uma letra linda, na voz de João Bosco, Vinícius e Daniel. Um ótimo fim de semana pra você. Gratidão pela amizade, pela companhia, pela sua escolha também.
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0: 7:35.
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2: Bora curtir música boa no seu fim de semana. Gratidão pela escolha e pela amizade. Esse é o Mega Mix e eles são PPA, Pedro Paulo e Alex e Diego e Vitor Hugo.
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0: Araújo, o Estranho de Novo é o sucesso que você canta, que você curte com a gente nesse super fim de semana. Ainda teve Júnior e César. Léo Chaves cantou aqui pra gente com a participação especial do embaixador Gustavo Lima, Lagoon. E abrimos a sequência com Pedro Paulo e Alex, junto com a dupla Diego e Vitor Hugo. Bom demais poder passar essas duas horas junto com você nesse fim de semana, hein? Gratidão pela escolha, pela amizade e pela sua audiência também.
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0: Opa, tudo bem com você? Que bom estar contigo aqui nesse fim de semana, porque agora a gente vai curtir Se Eu Te Perdoar, a parceria da dupla Cleiton e Romário com o Zé Felipe. Essa música, ela fala de algo que muita gente já viveu, perdoar alguém e depois se questionar se fez a escolha certa.
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0: coleguinha Simone Mendes, saudade proibida pra fechar nossa primeira hora juntos aqui no seu Mega Mix, que também teve Vitor Clay, Sabina Carpenter e ainda o Cleito e Romário junto com o Zé Felipe. Já passou uma hora, hein? Passou que passou voando. Um bom fim de semana pra você que sintoniza a gente aí na sua casa, você que tá curtindo esse fim de semana, você que tá trabalhando também nesse fim de semana, na labuta também, pessoal da segurança pública, da área da saúde, enfim, você que trabalha aí ao som do nosso Mega, você que dá carona pra gente também transitando aí Brasil afora, ligadinho aqui na rádio, aquele abraço especial pra você. Gratidão pela companhia, pela amizade e pela audiência.
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4: 16:02.
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0: Seguimos aqui no seu final de semana, é um prazer estar com vocês, hein? Sempre com música boa. Pra começar a segunda hora tem Israel e Rodolfo.
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1: Oh, Rio Preto! Diga Arnaldo e Zé Neto e Cristiano junto e misturado, hein?

0: a participação especial de Zé Neto e Cristiano, hein? Essa música é demais, é dos figuraças. Gente boa, né? Diego e Arnaldo e o Zé Neto e Cristiano. Ainda teve Felipe Ferrari com a participação do Diego e Arnaldo. O Fala Mansa, não vou mais chorar. Ainda teve o Panda e a gente abriu a segunda hora de hoje com os Bastiões, Israel e Rodolfo. Não, mas quase. Programação tá gostosa, hein? Que honra, que alegria poder saber que você escolheu aqui a nossa rádio pra te fazer companhia nesse fim de semana, hein? A gente que passa a semana toda contando os dias pra chegar o fim de semana, pra poder passar essas duas horas ao seu lado, curtindo as melhores músicas na sua rádio favorita.
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0: Fala, meu lindo, minha linda, que honra, que alegria saber que você tá ligadinho com a gente. É hora de Fiduma e Jeca.
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0: Zé de Camargo, cada minuto. Esse é o projeto solo dele, hein? Também as coleguinhas, as irmãs Simone e Simária. Pericles cantou aqui pra gente e abrimos a sequência com o Fiduma e Jeca. Obrigado, moleque. Essa é top, hein, gente? A dupla Fiduma e Jeca realmente é demais, né? Pessoal do agro, o agronejo, a galera do chapéu que gostam deles, né? Eu também sou apaixonado pelas músicas e o estilo deles. Bom, daqui a pouquinho eu tô de volta. O nosso Mega volta já já com Leonardo.
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2: 16 horas e 30 minutos.

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De volta no seu Megamix, olha o Leonardo. Lançou em janeiro a regravação da música Amanhã. Esse sucesso lançado por ele lá em 2021, né? Essa música ela faz parte do seu novo projeto Uma História Sem Fim, que celebra aí os seus 40 anos de carreira. As

0: Farol. Que som é esse? Que energia é essa? Somente o nosso Mega Mix traz aqui pra você, hein? Sucesso bom demais. Jota Quest com o Tim Maia fazendo uma participação especial nessa canção aí. Acende farol, acende farol. É, combina com o fim de semana essa energia, hein? Don't you? E também teve Leonardo cantando pra gente aqui no seu Mega Mix, o seu programa de fim de semana recheado com muita música legal pra você curtir, hein? Gratidão pela amizade, pela companhia e pela audiência. Já, já, a música boa tá de volta aqui na sua rádio favorita.
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0: O Mega Mix já está de volta. É uma honra, uma alegria estar junto com vocês, hein? Nosso muito obrigado aí pela companhia e pela amizade. Seguimos, é hora de Felipe Rodrigo.

0: Danilo e Davi, pra fechar bem demais a edição do Mega deste fim de semana. Ainda teve Ian com um sorriso maroto, Olivia Jean, também o Felipe Rodrigo Ignora. E assim a gente põe um ponto final em mais uma edição do Mega Mix. Meu muito obrigado pela companhia, pela amizade, você que passou essas duas horas aqui junto com a gente, que você tenha um excelente final de semana. Já tô aqui com saudade de você, viu? Mas no próximo fim de semana a gente volta a se falar por aqui. Um abraço e até a próxima.
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4: 17 horas.
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1: Eu te seguro. É Panda na Parada. Tivemos Pixote. Tivemos Rosalyn. Tivemos Gustavo Lima com Luiz Fonsi. Começando essa sequência de arrepiar. Só música linda. E vocês juntinhos aqui na sua Rádio do Coração. Já já tem mais uma mega sequência. Será um prazer compartilhar com você.
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0: bem, a Jovem Dionísio na parada. Música do presente e do passado, a mistura de estilos que a gente ama, tudo isso e muito mais. Você curte conosco nesse fim de semana com o nosso Ritmos. Agora, uma pausa pro nosso Fatos e Boatos.
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2: 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Susan Young Browne completou 108 anos, provando que o tempo só passa rápido para quem não tem uma agenda tão cheia quanto a dela. A professora aposentada de Delaware, nos Estados Unidos, não só é a ex-aluna mais antiga de sua universidade, como também é provavelmente a motorista mais confiante do estado. Ela tem habilitação válida até 2033 e uma vaga reservada para centenários. O segredo de Susan para atravessar o século com tanta disposição envolve 3 idas semanais à academia e uma rotina de exercícios matinais que ela segue há 20 anos. Mas a verdadeira fonte da juventude parece ser sua língua afiada e seu espírito prático. Viúva por 2 vezes, ela diverte a todos dizendo que não tem a menor intenção de casar de novo, porque já cuidou de homens o suficiente. Entre dirigir seu próprio carro e manter o bom humor, Susan mostra que envelhecer com graça é saber a hora de acelerar na esteira e a hora de dar um chega pra lá em pretendentes, garantindo que o único compromisso obrigatório de sua semana seja com a sua própria independência.
0: 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Valeu, valeu. E agora, junto com você, mais uma mega seleção, eu trago agora Kleber e Cauã e o Cabo de Guerra.

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0: Malabarismo, é o som de Eli Justi, encerrando mais uma sequência maravilhosa. Ritmos volta já já com mais uma bela sequência pra você.
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3: Dezessete horas e 31 minutos.
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0: Meus amigos, aquela seleção especial para deixar o seu fim de semana ainda melhor, nós temos. Então bora, vamos de música, que o nosso ritmos tem muito som para você. Começando com Marcos e Belucci e O Sonho de Todo Casal.

nosso Ritmos, o seu programa preferido de fim de semana. Agora vem chegando o Hit Flowers, lançado lá em 2023 pela Miley Cyrus. E essa música, inclusive, liderou

0: que você tem. É Fred e Fabrício aqui no nosso Ritmos. Tem muito mais chegando já já por aqui.
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5: Meus amigos, energia renovada e o balanço que a gente gosta é o nosso Ritmos no ar. E a próxima sequência é pra não deixar ninguém parado. Bora curtir mais? Israel e Rodolfo começando com Arruma.

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2: 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Quem tem mais de 17 anos de idade vai lembrar desse carro, viu? O icônico Kit, o carro inteligente do seriado A Super Máquina, parece ter resolvido combater o crime por conta própria. Ou pelo menos é o que o sistema de trânsito de Nova York acredita. O Museu Volo, em Chicago, tomou um susto ao receber pelo correio uma multa de $50 por excesso de velocidade. O pequeno detalhe é que o carro está estacionado em exposição no museu há anos e fica a mais de 1.300 quilômetros de distância de Nova York. A infração bizarra ocorreu porque a câmera de trânsito leu a placa decorativa da Califórnia que diz Knight. O sistema automatizado, em um momento de pura confusão digital, associou a placa cenográfica a um registro real e enviou a conta para o museu. Os responsáveis pelo museu levaram a situação com bom humor nas redes sociais, mas já avisaram que vão recorrer, viu? Pelo visto, nem a inteligência artificial mais famosa dos anos 80 escapa da burocracia das multas de trânsito modernas.
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3: E agora tem Fernando e Sorocaba e Os Anjos Desistiram de Nós. Um som lá de 2025. Você vai amar, curtir comigo.

0: Zé Neto e Cristiano encerrando essa sequência maravilhosa de sucessos ao nosso Ritmos no Ar nesse fim de maravilhoso. Já já tem mais uma sequência de tirar o fôlego, hein? Não vai perder, eu volto já já.
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1: 18 horas.
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0: Bora, minha gente, pra você que tá no descanso, pra você que tá levando a gente de carona, quem tá trabalhando, nada melhor que uma trilha sonora maravilhosa, né? Então bora que o nosso Ritmos traz aquele som que toca direto no seu coração. Bora então com Simone Mendes, Saudade.

0: estamos curtindo a melhor sequência do seu rádio, nosso Ritmos no Ar. Acabamos de ouvir Simone Mendes e agora vem chegando Lola Young com o sucesso Messi, que se tornou um fenômeno mundial em 2024. Essa faixa alcançou o topo das paradas em vários países e se tornou seu primeiro grande hit global. Bora, gente linda!
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0: encerrando com Bela essa sequência maravilhosa, mas tem muito mais pra você. Já eu volto.
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0: Jerônimos, é o som de Chitãozinho e Chororó e Ana Castela, começando mais uma bela sequência. Agora uma pausazinha de leve, porque temos o nosso Fatos e Boatos.
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2: 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Boomer, um beagle da Virgínia, nos Estados Unidos, acabou se tornando uma vítima do excesso de amor e da falta de memória de sua dona. Após a morte do avô da família, a avó de Christine desenvolveu demência e passou a alimentar o cão 8 vezes por dia. O resultado? Boomer virou uma bolinha de 28 quilos, quase o dobro do peso normal da raça, e chegou num estado em que chorava o dia todo porque o próprio peso esmagava seus órgãos. A neta, Christine, precisou intervir e assumir a guarda do bicho para salvar sua vida. Ela explicou que a avó não fazia por maldade, ela simplesmente esquecia que já tinha enchido o pote e dava comida de novo e de novo, achando que o neto de 4 patas estava com fome. Sob nova direção, Boomer passou por uma dieta rigorosa e trocou o sofá por passeios curtos. A boa notícia é que o projeto verão funcionou e ele já perdeu 9 quilos e agora consegue aproveitar a vida, tomar sol e até reclamar quando o passeio acaba.
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0: Valeu, Edu. Ele volta na próxima edição do nosso Ritmos com mais fatos e boatos. E nós continuamos juntinhos porque vai rolar ainda muito som por aqui, hein? Leonardo chegando com Amanhã.

0: sucesso, ritmos no ar, mais uma sequência ficando pra trás, mas ó, já tem mais uma bela seleção.
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1: 18:31.
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0: De volta com mais uma sequência de

0: Vance, Rosa, Edi Brito e Samuel, tivemos Vitor Clay, tivemos Liso também cantando pra gente, e em instantes tem mais uma seleção toda linda pra gente apreciar.
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3: Amigos do meu coração, já estamos de volta e lá vem pedrada, hein? Mais uma sequência de arrepiar aqui no nosso Ritmos, começando com Jorge Mateus. 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

0: próximo fim de conta conosco em mais uma edição do Ritmos, toda feita em detalhes pra você. Tudo de bom e até mais.
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1: 19 horas.

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1: Vamos no swing, vai, como é que é? 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

19 horas e 30

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1: 20 horas e 2 minutos.
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2: 20 horas e 31 minutos.
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2: 20 horas e 31 minutos.
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